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3 horas. 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

0: Anda cá.
1: Que é isto?
0: Chega aqui pertinho.
1: Que é isto?
0: Isto é o seguinte.
1: Fala comigo.
0: Estás a ver, anda aí uma miúda que anda-me a pôr torcidinho das ideias.
1: Miúda.
0: Desse género. Para pior.
1: Para pior.
0: Agora esta aqui está.

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0: 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Jumping Jack Flash é uma canção da banda de rock britânica Rolling Stones, lançada como single em 1968. Esta é uma das músicas mais populares e reconhecíveis do grupo e é até hoje o tema mais tocado pela banda nos seus espetáculos, cerca de 1.100 vezes. O tema foi incluído em várias bandas sonoras de filmes e foi regravado por vários artistas, nomeadamente Thelma Houston, Tina Turner, Peter Frampton, Johnny Winter, Leon Russell, Alex Chilton e ainda Aretha Franklin.
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Islands in the Stream é uma canção escrita pelos Bee Gees e gravada por Kenny Rogers e Dolly Parton. Foi lançada em agosto de 1983 como o primeiro single do álbum de Rogers, Eyes That See in the Dark. O tema alcançou o número 1 no Billboard Hot 100 nos Estados Unidos, dando a Kenny Rogers e a Dolly Parton o seu segundo hit número 1, depois de Lady, em 1980, e de 9 to 5, em 1981. De volta.

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0: 8 horas. O grupo parlamentar do PS vai apresentar esta semana, na Assembleia Legislativa Açoriana, uma proposta com medidas extraordinárias para reduzir o impacto do aumento dos preços dos combustíveis nos Açores. Para Berto Messias, presidente do Grupo Parlamentar Socialista, o objetivo é proteger as famílias açorianas e salvaguardar a atividade económica regional.
1: Nós avançamos com uma proposta que prevê a redução do imposto sobre produtos petrolíferos no valor de 10 cêntimos por litro na gasolina e de 15 cêntimos por litro no gasóleo colorido e rodoviário, ou seja, para que isto tenha impacto em todos os setores, quer para as famílias, quer para as empresas, quer para a agricultura, quer para as pescas. E avançamos com esta proposta para vigorar já em junho e julho, numa perspectiva de este impacto financeiro ser acomodado através do aumento de receitas fiscais no que se refere ao IVA, conforme os cálculos que nós fizemos. Ou seja, estamos a falar do aproveitamento de receita extraordinária que o Governo teve e, desta forma, garantir que essa receita a mais é devolvida aos cidadãos através desta medida, de forma a que se possa amenizar o impacto brutal que temos assistido ao nível dos combustíveis. E, portanto, aquilo que se exige é que o Governo, seja ele qual for, tenha a capacidade de criar estas almofadas conjunturais para amenizar o impacto deste contexto negativo nas famílias, nas empresas e nos vários setores económicos da nossa região.
0: Berto Messias, presidente do Grupo Parlamentar do PS, a anunciar que os socialistas vão avançar com uma proposta para reduzir o impacto do aumento dos preços dos combustíveis nos Açores. A Iniciativa Liberal alertou para os perigos do discurso que classificou de bairrista e anti-autonomista, que tem marcado o debate político em torno do setor da saúde nos Açores. Pela voz do deputado Pedro Ferreira, os liberais defendem a necessidade de salvaguardar a capacidade de resposta das maiores infraestruturas em benefício de todas as ilhas, acrescentando que é necessário definir o futuro do Hospital de Ponta Delgada para não colocar em causa a saúde dos açorianos.
2: O problema está neste momento, de facto, em Ponta Delgada, fruto de toda a discussão que se tem gerado por causa das questões, nomeadamente do incêndio que afetou o Hospital Divino Espírito Santo de Ponta Delgada. E o que eu gostaria muito de dizer hoje aqui em nome da Iniciativa Liberal aos açorianos, particularmente àqueles que não são de São Miguel, é de que nós devemos ter tudo o que precisamos ter nas nossas ilhas, mas não porque São Miguel tenha mais ou porque São Miguel tenha menos. Neste caso dos serviços hospitalares é paradigmático. A discussão que está a ser feita em torno de um hospital novo, que não é, de um hospital central, que não é, de um hospital universitário, que ainda ninguém sabe se será, é uma discussão política triste e profundamente esotérica, que só está a contribuir para, ao fim de 50 anos de autonomia, continuar a dividir açorianos e pôr açorianos contra açorianos. O Hospital Ponta Delgada é um hospital de retaguarda, é um hospital que dá salvaguarda ao Hospital da Horta e ao Hospital da Terceira, aos doentes de todas as outras ilhas dos Açores, efetivamente porque está num território maior, porque é infraestruturalmente maior, porque tem mais especialidades, porque tem mais profissionais, mas também atende mais doentes. E, portanto, é uma questão de escala, se quisermos pôr isso numa linguagem quase económica. E, portanto, não há nenhum problema com... Há, neste momento, um problema, que é a necessidade urgentíssima de resolver o problema do Hospital de Ponta Delgada. Porque, não estando o Hospital de Ponta Delgada em condições de dar resposta a todos os doentes dos Açores, de todos os outros hospitais, efetivamente, a saúde dos Açores fica com um problema. E, portanto, sendo naturalmente necessário organizar, melhorar o funcionamento, também é preciso dizer se os doentes têm que começar a ser mais responsabilizados. Há demasiadas pessoas que falham a consultas marcadas, que falham a exames marcados, que não avisam. Tudo isso causa constrangimentos, tudo isso desrespeita aqueles que também estão em lista de espera para. E, portanto, é preciso fazermos todos um esforço para que o funcionamento seja melhor. Naturalmente, a começar pelas administrações, pelos seus doutores, pelos quadros técnicos dos hospitais, pelos administrativos, tudo tem que funcionar melhor. Mas temos que ter noção de que nos Açores nós temos uma saúde que no contexto nacional não é fácil de encontrar. E temos que ter noção de que não podemos acreditar em tudo aquilo que os políticos dizem, porque no caso concreto desta discussão sobre o Hospital Ponta Delgada, nós estamos a deixar-nos levar em algumas ilhas por discursos, esses sim, verdadeiramente bairristas, anti-autonomistas e perigosos para a prestação de cuidados de saúde aos açorianos.
0: Pedro Ferreira, deputado da Iniciativa Liberal, à saída de uma reunião com o Conselho de Administração do Hospital da Horta, no Faial, onde encerrou o ciclo de visitas aos três hospitais dos Açores. Está a decorrer na Graciosa mais uma edição do Inova Açores, Academia Jovem de Ideias Inovadoras, uma iniciativa da Direção Regional da Juventude. No total estão a participar 93 jovens do 2º e 3º ciclo do ensino básico e também dos ensinos secundário, profissional e superior, integrados em 45 equipas que vão apresentar e defender as ideias inovadoras e os projetos de empreendedorismo que construíram e desenvolveram durante o ano letivo 25-26. Na Academia Empreendedora Escola de Líderes. Durante esta semana, os jovens participantes, acompanhados por 45 professores, formadores e técnicos, vão expor os seus projetos à comunidade local, na Feira InovaAçores, e apresentar as propostas a concurso. A competição decorre até quinta-feira, último dia do evento.

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13: 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Islands in the Stream é uma canção escrita pelos Bee Gees e gravada por Kenny Rogers e Dolly Parton. Foi lançada em agosto de 1983 como o primeiro single do álbum de Rogers, Eyes That See in the Dark. O tema alcançou o número 1 no Billboard Hot 100 nos Estados Unidos, dando a Kenny Rogers e a Dolly Parton o seu segundo hit número 1, depois de Lady, em 1980, e de 9 to 5, em 1981.
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0: 9 horas.
1: O grupo parlamentar do PS vai apresentar esta semana na Assembleia Legislativa Açoriana uma proposta com medidas extraordinárias para reduzir o impacto do aumento dos preços dos combustíveis nos Açores. Para Berto Messias, presidente do Grupo Parlamentar Socialista, o objetivo é proteger as famílias açorianas e salvaguardar a atividade económica regional.
2: Nós avançamos com uma proposta que prevê a redução do imposto sobre produtos petrolíferos no valor de 10 cêntimos por litro na gasolina e de 15 cêntimos por litro no gasóleo colorido e rodoviário, ou seja, para que isto tenha impacto em todos os setores, quer para as famílias, quer para as empresas, quer para a agricultura, quer para as pescas. E avançamos com esta proposta para vigorar já em junho e julho, numa perspectiva de este impacto financeiro ser acomodado através do aumento de receitas fiscais no que se refere ao IVA, conforme os cálculos que nós fizemos. Ou seja, estamos a falar do aproveitamento de receita extraordinária que o Governo teve e, desta forma, garantir que essa receita a mais é devolvida aos cidadãos através desta medida, de forma a que se possa amenizar o impacto brutal que temos assistido ao nível dos combustíveis. E, portanto, aquilo que se exige é que o Governo, seja ele qual for, tenha a capacidade de criar estas almofadas conjunturais para amenizar o impacto deste contexto negativo nas famílias, nas empresas e nos vários setores económicos da nossa região.
1: Berto Messias, presidente do Grupo Parlamentar do PS, a anunciar que os socialistas vão avançar com uma proposta para reduzir o impacto do aumento dos preços dos combustíveis nos Açores. A Iniciativa Liberal alertou para os perigos do discurso que classificou de bairrista e anti-autonomista, que tem marcado o debate político em torno do setor da saúde nos Açores. Pela voz do deputado Pedro Ferreira, os liberais defendem a necessidade de salvaguardar a capacidade de resposta das maiores infraestruturas em benefício de todas as ilhas, acrescentando que é necessário definir o futuro do Hospital de Ponta Delgada para não colocar em causa a saúde dos açorianos.
3: O problema está neste momento, de facto, em Ponta Delgada, fruto de toda a discussão que se tem gerado por causa das questões, nomeadamente do incêndio que afetou o Hospital Divino Espírito Santo de Ponta Delgada. E o que eu gostaria muito de dizer hoje aqui em nome da Iniciativa Liberal aos açorianos, particularmente àqueles que não são de São Miguel, é de que nós devemos ter tudo o que precisamos ter nas nossas ilhas, mas não porque São Miguel tenha mais ou porque São Miguel tenha menos. Neste caso dos serviços hospitalares é paradigmático. A discussão que está a ser feita em torno de um hospital novo, que não é, de um hospital central, que não é, de um hospital universitário, que ainda ninguém sabe se será, é uma discussão política triste e profundamente esotérica, que só está a contribuir para, ao fim de 50 anos de autonomia, continuar a dividir açorianos e pôr açorianos contra açorianos. O Hospital Ponta Delgada é um hospital de retaguarda, é um hospital que dá salvaguarda ao Hospital da Horta e ao Hospital da Terceira, aos doentes de todas as outras ilhas dos Açores, efetivamente porque está num território maior, porque é infraestruturalmente maior, porque tem mais especialidades, porque tem mais profissionais, mas também atende mais doentes. E, portanto, é uma questão de escala, se quisermos pôr isto numa linguagem quase económica. Portanto, não há nenhum problema com... Há, neste momento, um problema, que é a necessidade urgentíssima de resolver o problema do Hospital de Ponta Delgada. Porque, não estando o Hospital de Ponta Delgada em condições de dar resposta a todos os doentes dos Açores, de todos os outros hospitais, efetivamente, a saúde dos Açores fica com um problema. E, portanto, sendo naturalmente necessário organizar, melhorar o funcionamento, também é preciso dizer se os doentes têm que começar a ser mais responsabilizados. Há demasiadas pessoas que falham a consultas marcadas, que falham a exames marcados, que não avisam. Tudo isso causa constrangimentos, tudo isso desrespeita aqueles que também estão lá em lista de espera para. E, portanto, é preciso fazermos todos um esforço para que o funcionamento seja melhor. Naturalmente, a começar pelas administrações, pelos seus doutores, pelos quadros técnicos dos hospitais, pelos administrativos, tudo tem que funcionar melhor. Mas temos que ter noção de que nos Açores nós temos uma saúde que no contexto nacional não é fácil de encontrar. E temos que ter noção de que não podemos acreditar em tudo aquilo que os políticos dizem, porque no caso concreto desta discussão sobre o Hospital de Ponta Delgada, nós estamos a deixar-nos levar em algumas ilhas por discursos, esses sim, verdadeiramente bairristas, anti-autonomistas e perigosos para a prestação de cuidados de saúde aos açorianos.
1: Pedro Ferreira, deputado da Iniciativa Liberal, à saída de uma reunião com o Conselho de Administração do Hospital da Horta, no Faial, onde encerrou o ciclo de visitas aos três hospitais dos Açores. Está a decorrer na Graciosa mais uma edição do Inova Açores, Academia Jovem de Ideias Inovadoras, uma iniciativa da Direção Regional da Juventude. No total estão a participar 93 jovens do 2º e 3º ciclo do ensino básico e também dos ensinos secundário, profissional e superior, integrados em 45 equipas que vão apresentar e defender as ideias inovadoras e os projetos de empreendedorismo que construíram e desenvolveram durante o ano letivo 25-26. Na Academia Empreendedora Escola de Líderes. Durante esta semana, os jovens participantes, acompanhados por 45 professores, formadores e técnicos, vão expor os seus projetos à comunidade local, na Feira Inova Açores, e apresentar as propostas a concurso. A competição decorre até quinta-feira, último dia do evento.

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6: 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Jumping Jack Flash é uma canção da banda de rock britânica Rolling Stones, lançada como single em 1968. Esta é uma das músicas mais populares e reconhecíveis do grupo e é até hoje o tema mais tocado pela banda nos seus espetáculos, cerca de 1.100 vezes. O tema foi incluído em várias bandas sonoras de filmes e foi regravado por vários artistas, nomeadamente Thelma Houston, Tina Turner, Peter Frampton, Johnny Winter, Leon Russell, Alex Chilton e ainda Aretha Franklin.
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6: 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Islands in the Stream é uma canção escrita pelos Bee Gees e gravada por Kenny Rogers e Dolly Parton. Foi lançada em agosto de 1983 como o primeiro single do álbum de Rogers, Eyes That See in the Dark. O tema alcançou o número 1 no Billboard Hot 100 nos Estados Unidos, dando a Kenny Rogers e a Dolly Parton o seu segundo hit número 1 depois de Lady em 1980 e de 9 to 5 em 1981. 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

11 horas. 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

0: 13 horas. O grupo parlamentar do PS vai apresentar esta semana, na Assembleia Legislativa Açoriana, uma proposta com medidas extraordinárias para reduzir o impacto do aumento dos preços dos combustíveis nos Açores. Para Berto Messias, presidente do Grupo Parlamentar Socialista, o objetivo é proteger as famílias açorianas e salvaguardar a atividade económica regional.
1: Nós avançamos com uma proposta que prevê a redução do imposto sobre produtos petrolíferos no valor de 10 cêntimos por litro na gasolina e de 15 cêntimos por litro no gasóleo colorido e rodoviário, ou seja, para que isto tenha impacto em todos os setores, quer para as famílias, quer para as empresas, quer para a agricultura, quer para as pescas. E avançamos com esta proposta para vigorar já em junho e julho, numa perspectiva de este impacto financeiro ser acomodado através do aumento de receitas fiscais no que se refere ao IVA, conforme os cálculos que nós fizemos. Ou seja, estamos a falar do aproveitamento de receita extraordinária que o Governo teve e, desta forma, garantir que essa receita a mais é devolvida aos cidadãos através desta medida, de forma a que se possa amenizar o impacto brutal que temos assistido ao nível dos combustíveis. E, portanto, aquilo que se exige é que o Governo, seja ele qual for, tenha a capacidade de criar estas almofadas conjunturais para amenizar o impacto deste contexto negativo nas famílias, nas empresas e nos vários setores económicos da nossa região.
0: Berto Messias, presidente do Grupo Parlamentar do PS, a anunciar que os socialistas vão avançar com uma proposta para reduzir o impacto do aumento dos preços dos combustíveis nos Açores. A Iniciativa Liberal alertou para os perigos do discurso que classificou de bairrista e anti-autonomista, que tem marcado o debate político em torno do setor da saúde nos Açores. Pela voz do deputado Pedro Ferreira, os liberais defendem a necessidade de salvaguardar a capacidade de resposta das maiores infraestruturas em benefício de todas as ilhas, acrescentando que é necessário definir o futuro do Hospital de Ponta Delgada para não colocar em causa a saúde dos açorianos.
2: O problema está neste momento, de facto, em Ponta Delgada, fruto de toda a discussão que se tem gerado por causa das questões, nomeadamente do incêndio que afetou o Hospital de Divino Espírito Santo de Ponta Delgada. E o que eu gostaria muito de dizer hoje aqui em nome da Iniciativa Liberal aos açorianos, particularmente àqueles que não são de São Miguel, é de que nós devemos ter tudo o que precisamos ter nas nossas ilhas, mas não porque São Miguel tenha mais ou porque São Miguel tenha menos. Neste caso dos serviços hospitalares é paradigmático. A discussão que está a ser feita em torno de um hospital novo, que não é, de um hospital central, que não é, de um hospital universitário, que ainda ninguém sabe se será, é uma discussão política triste e profundamente esotérica, que só está a contribuir para, ao fim de 50 anos de autonomia, continuar a dividir açorianos e pôr açorianos contra açorianos. O Hospital Ponta Delgada é um hospital de retaguarda, é um hospital que dá salvaguarda ao Hospital da Horta e ao Hospital da Terceira, aos doentes de todas as outras ilhas dos Açores, efetivamente porque está num território maior, porque é infraestruturalmente maior, porque tem mais especialidades, porque tem mais profissionais, mas também atende mais doentes. E, portanto, é uma questão de escala, se quisermos pôr isso numa linguagem quase económica. E, portanto, não há nenhum problema com... Há, neste momento, um problema, que é a necessidade urgentíssima de resolver o problema do Hospital de Ponta Delgada. Porque, não estando o Hospital de Ponta Delgada em condições de dar resposta a todos os doentes dos Açores, de todos os outros hospitais, efetivamente, a saúde dos Açores fica com um problema. E, portanto, sendo naturalmente necessário organizar, melhorar o funcionamento, também é preciso dizer se os doentes têm que começar a ser mais responsabilizados. Há demasiadas pessoas que falham a consultas marcadas, que falham a exames marcados, que não avisam. Tudo isso causa constrangimentos, tudo isso desrespeita aqueles que também estão em lista de espera para. E, portanto, é preciso fazermos todos um esforço para que o funcionamento seja melhor. Naturalmente, a começar pelas administrações, pelos seus doutores, pelos quadros técnicos dos hospitais, pelos administrativos, tudo tem que funcionar melhor. Mas temos que ter noção de que nos Açores nós temos uma saúde que no contexto nacional não é fácil de encontrar. E temos que ter noção de que não podemos acreditar em tudo aquilo que os políticos dizem, porque no caso concreto desta discussão sobre o Hospital de Ponta Delgada, nós estamos a deixar-nos levar em algumas ilhas por discursos, esses sim, verdadeiramente bairristas, anti-autonomistas e perigosos para a prestação de cuidados de saúde aos açorianos.
0: Pedro Ferreira, deputado da Iniciativa Liberal, à saída de uma reunião com o Conselho de Administração do Hospital da Horta, no Faial, onde encerrou o ciclo de visitas aos três hospitais dos Açores. Está a decorrer na Graciosa mais uma edição do Inova Açores, Academia Jovem de Ideias Inovadoras, uma iniciativa da Direção Regional da Juventude. No total estão a participar 93 jovens do 2º e 3º ciclo do ensino básico e também dos ensinos secundário, profissional e superior, integrados em 45 equipas que vão apresentar e defender as ideias inovadoras e os projetos de empreendedorismo que construíram e desenvolveram durante o ano letivo 25-26 na Academia Empreendedora Escola de Líderes. Durante esta semana, os jovens participantes, acompanhados por 45 professores, formadores e técnicos, vão expor os seus projetos à comunidade local, na Feira Inova Açores, e apresentar as propostas a concurso. A competição decorre até quinta-feira, último dia do evento.

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6: 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Jumping Jack Flash é uma canção da banda de rock britânica Rolling Stones, lançada como single em 1968. Esta é uma das músicas mais populares e reconhecíveis do grupo e é até hoje o tema mais tocado pela banda nos seus espetáculos, cerca de 1.100 vezes. O tema foi incluído em várias bandas sonoras de filmes e foi regravado por vários artistas, nomeadamente Thelma Houston, Tina Turner, Peter Frampton, Johnny Winter, Leon Russell, Alex Chilton e ainda Aretha Franklin.
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6: 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Islands in the Stream é uma canção escrita pelos Bee Gees e gravada por Kenny Rogers e Dolly Parton. Foi lançada em agosto de 1983 como o primeiro single do álbum de Rogers, Eyes That See in the Dark. O tema alcançou o número 1 no Billboard Hot 100 nos Estados Unidos, dando a Kenny Rogers e a Dolly Parton o seu segundo hit número 1 depois de Lady em 1980 e The 9 to 5 em 1981.
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0: 16 horas.
1: O grupo parlamentar do PS vai apresentar esta semana, na Assembleia Legislativa Açoriana, uma proposta com medidas extraordinárias para reduzir o impacto do aumento dos preços dos combustíveis nos Açores. Para Berto Messias, presidente do Grupo Parlamentar Socialista, o objetivo é proteger as famílias açorianas e salvaguardar a atividade económica regional.
2: Nós avançamos com uma proposta que prevê a redução do imposto sobre produtos petrolíferos no valor de 10 cêntimos por litro na gasolina e de 15 cêntimos por litro no gasóleo colorido e rodoviário. Ou seja, para que isto tenha impacto em todos os setores, quer para as famílias, quer para as empresas, quer para a agricultura, quer para as pescas. E avançamos com esta proposta para vigorar já em junho e julho, numa perspectiva de este impacto financeiro ser acomodado através do aumento de receitas fiscais no que se refere ao IVA, conforme os cálculos que nós fizemos. Ou seja, estamos a falar do aproveitamento de receita extraordinária que o Governo teve e, desta forma, garantir que essa receita a mais é devolvida aos cidadãos através desta medida, de forma a que se possa amenizar o impacto brutal que temos assistido ao nível dos combustíveis. E, portanto, aquilo que se exige é que o Governo, seja ele qual for, tenha a capacidade de criar estas almofadas conjunturais para amenizar o impacto deste contexto negativo nas famílias, nas empresas e nos vários setores económicos da nossa região.
1: Berto Messias, presidente do Grupo Parlamentar do PS, a anunciar que os socialistas vão avançar com uma proposta para reduzir o impacto do aumento dos preços dos combustíveis nos Açores. A Iniciativa Liberal alertou para os perigos do discurso que classificou de bairrista e anti-autonomista, que tem marcado o debate político em torno do setor da saúde nos Açores. Pela voz do deputado Pedro Ferreira, os liberais defendem a necessidade de salvaguardar a capacidade de resposta das maiores infraestruturas em benefício de todas as ilhas, acrescentando que é necessário definir o futuro do Hospital de Ponta Delgada para não colocar em causa a saúde dos açorianos.
3: O problema está neste momento, de facto, em Ponta Delgada, fruto de toda a discussão que se tem gerado por causa das questões, nomeadamente do incêndio que afetou o Hospital Divino Espírito Santo de Ponta Delgada. E o que eu gostaria muito de dizer hoje aqui em nome da Iniciativa Liberal aos açorianos, particularmente àqueles que não são de São Miguel, é de que nós devemos ter tudo o que precisamos ter nas nossas ilhas, mas não porque São Miguel tenha mais ou porque São Miguel tenha menos. Neste caso dos serviços hospitalares é paradigmático. A discussão que está a ser feita em torno de um hospital novo, que não é, de um hospital central, que não é, de um hospital universitário, que ainda ninguém sabe se será, é uma discussão política triste e profundamente esotérica, que só está a contribuir para, ao fim de 50 anos de autonomia, continuar a dividir açorianos e pôr açorianos contra açorianos. O Hospital Ponta Delgada é um hospital de retaguarda, é um hospital que dá salvaguarda ao Hospital da Horta e ao Hospital da Terceira, aos doentes de todas as outras ilhas dos Açores, efetivamente porque está num território maior, porque é infraestruturalmente maior, porque tem mais especialidades, porque tem mais profissionais, mas também atende mais doentes. E, portanto, é uma questão de escala, se quisermos pôr isso numa linguagem quase económica. E, portanto, não há nenhum problema com... Há, neste momento, um problema, que é a necessidade urgentíssima de resolver o problema do Hospital de Ponta Delgada. Porque, não estando o Hospital de Ponta Delgada em condições de dar resposta a todos os doentes dos Açores, de todos os outros hospitais, efetivamente, a saúde dos Açores fica com um problema. E, portanto, sendo naturalmente necessário organizar, melhorar o funcionamento, também é preciso dizer se os doentes têm que começar a ser mais responsabilizados. Há demasiadas pessoas que falham a consultas marcadas, que falham a exames marcados, que não avisam. Tudo isso causa constrangimentos, tudo isso desrespeita aqueles que também estão em lista de espera para. E, portanto, é preciso fazermos todos um esforço para que o funcionamento seja melhor. Naturalmente, a começar pelas administrações, pelos seus doutores, pelos quadros técnicos dos hospitais, pelos administrativos, tudo tem que funcionar melhor. Mas temos que ter noção de que nos Açores nós temos uma saúde que no contexto nacional não é fácil de encontrar. E temos que ter noção de que não podemos acreditar em tudo aquilo que os políticos dizem, porque no caso concreto desta discussão sobre o Hospital de Ponta Delgada, nós estamos a deixar-nos levar em algumas ilhas por discursos, esses sim, verdadeiramente bairristas, anti-autonomistas e perigosos para a prestação de cuidados de saúde aos açorianos.
1: Pedro Ferreira, deputado da Iniciativa Liberal, à saída de uma reunião com o Conselho de Administração do Hospital da Horta, no Faial, onde encerrou o ciclo de visitas aos três hospitais dos Açores. Está a decorrer na Graciosa mais uma edição do Inova Açores, Academia Jovem de Ideias Inovadoras, uma iniciativa da Direção Regional da Juventude. No total estão a participar 93 jovens do 2º e 3º ciclo do ensino básico e também dos ensinos secundário, profissional e superior, integrados em 45 equipas que vão apresentar e defender as ideias inovadoras e os projetos de empreendedorismo que construíram e desenvolveram durante o ano letivo 25-26 na Academia Empreendedora Escola de Líderes. Durante esta semana, os jovens participantes, acompanhados por 45 professores, formadores e técnicos, vão expor os seus projetos à comunidade local, na Feira Inova Açores, e apresentar as propostas a concurso. A competição decorre até quinta-feira, último dia do evento.

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0: Flash é uma canção da banda de rock britânica Rolling Stones, lançada como single em 1968. Esta é uma das músicas mais populares e reconhecíveis do grupo e é até hoje o tema mais tocado pela banda nos seus espetáculos, cerca de 1.100 vezes. O tema foi incluído em várias bandas sonoras de filmes e foi regravado por vários artistas, nomeadamente Thelma Houston, Tina Turner, Peter Frampton, Johnny Winter, Leon Russell, Alex Chilton e ainda Aretha Franklin.
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5: 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Islands in the Stream é uma canção escrita pelos Bee Gees e gravada por Kenny Rogers e Dolly Parton. Foi lançada em agosto de 1983 como o primeiro single do álbum de Rogers, Eyes That See in the Dark. O tema alcançou o número 1 no Billboard Hot 100 nos Estados Unidos, dando a Kenny Rogers e a Dolly Parton o seu segundo hit número 1 depois de Lady em 1980 e de 9 to 5 em 1981.
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0: 19 horas. O grupo parlamentar do PS vai apresentar esta semana na Assembleia Legislativa Açoriana uma proposta com medidas extraordinárias para reduzir o impacto do aumento dos preços dos combustíveis nos Açores. Para Berto Messias, presidente do Grupo Parlamentar Socialista, o objetivo é proteger as famílias açorianas e salvaguardar a atividade económica regional.
1: Nós avançamos com uma proposta que prevê a redução do imposto sobre produtos petrolíferos no valor de 10 cêntimos por litro na gasolina e de 15 cêntimos por litro no gasóleo colorido e rodoviário, ou seja, para que isto tenha impacto em todos os setores, quer para as famílias, quer para as empresas, quer para a agricultura, quer para as pescas. E avançamos com esta proposta para vigorar já em junho e julho, numa perspectiva de este impacto financeiro ser acomodado através do aumento de receitas fiscais no que se refere ao IVA, conforme os cálculos que nós fizemos. Ou seja, estamos a falar do aproveitamento de receita extraordinária que o Governo teve e, desta forma, garantir que essa receita a mais é devolvida aos cidadãos através desta medida, de forma a que se possa amenizar o impacto brutal que temos assistido ao nível dos combustíveis. E, portanto, aquilo que se exige é que o Governo, seja ele qual for, tenha a capacidade de criar estas almofadas conjunturais para amenizar o impacto deste contexto negativo nas famílias, nas empresas e nos vários setores económicos da nossa região.
0: Berto Messias, presidente do Grupo Parlamentar do PS, a anunciar que os socialistas vão avançar com uma proposta para reduzir o impacto do aumento dos preços dos combustíveis nos Açores. A Iniciativa Liberal alertou para os perigos do discurso que classificou de bairrista e anti-autonomista, que tem marcado o debate político em torno do setor da saúde nos Açores. Pela voz do deputado Pedro Ferreira, os liberais defendem a necessidade de salvaguardar a capacidade de resposta das maiores infraestruturas em benefício de todas as ilhas, acrescentando que é necessário definir o futuro do Hospital de Ponta Delgada para não colocar em causa a saúde dos açorianos.
2: O problema está neste momento, de facto, em Ponta Delgada, fruto de toda a discussão que se tem gerado por causa das questões, nomeadamente do incêndio que afetou o Hospital Divino Espírito Santo de Ponta Delgada. E o que eu gostaria muito de dizer hoje aqui em nome da Iniciativa Liberal aos açorianos, particularmente àqueles que não são de São Miguel, é de que nós devemos ter tudo o que precisamos ter nas nossas ilhas, mas não porque São Miguel tenha mais ou porque São Miguel tenha menos. Neste caso dos serviços hospitalares é paradigmático. A discussão que está a ser feita em torno de um hospital novo, que não é, de um hospital central, que não é, de um hospital universitário, que ainda ninguém sabe se será, é uma discussão política triste e profundamente esotérica, que só está a contribuir para, ao fim de 50 anos de autonomia, continuar a dividir açorianos e pôr açorianos contra açorianos. O Hospital Ponta Delgada é um hospital de retaguarda, é um hospital que dá salvaguarda ao Hospital da Horta e ao Hospital da Terceira, aos doentes de todas as outras ilhas dos Açores, efetivamente porque está num território maior, porque é infraestruturalmente maior, porque tem mais especialidades, porque tem mais profissionais, mas também atende mais doentes. E, portanto, é uma questão de escala, se quisermos pôr isto numa linguagem quase económica. Portanto, não há nenhum problema com... Há, neste momento, um problema, que é a necessidade urgentíssima de resolver o problema do Hospital de Ponta Delgada. Porque, não estando o Hospital de Ponta Delgada em condições de dar resposta a todos os doentes dos Açores, de todos os outros hospitais, efetivamente, a saúde dos Açores fica com um problema. E, portanto, sendo naturalmente necessário organizar, melhorar o funcionamento, também é preciso dizer se os doentes têm que começar a ser mais responsabilizados. Há demasiadas pessoas que falham a consultas marcadas, que falham a exames marcados, que não avisam. Tudo isso causa constrangimentos, tudo isso desrespeita aqueles que também estão em lista de espera para. E, portanto, é preciso fazermos todos um esforço para que o funcionamento seja melhor. Naturalmente, a começar pelas administrações, pelos seus doutores, pelos quadros técnicos dos hospitais, pelos administrativos, tudo tem que funcionar melhor. Mas temos que ter noção de que nos Açores nós temos uma saúde que no contexto nacional não é fácil de encontrar. E temos que ter noção de que não podemos acreditar em tudo aquilo que os políticos dizem, porque no caso concreto desta discussão sobre o Hospital Ponta Delgada, nós estamos a deixar-nos levar em algumas ilhas por discursos, esses sim, verdadeiramente bairristas, anti-autonomistas e perigosos para a prestação de cuidados de saúde aos açorianos.
0: Pedro Ferreira, deputado da Iniciativa Liberal, à saída de uma reunião com o Conselho de Administração do Hospital da Horta, no Faial, onde encerrou o ciclo de visitas aos três hospitais dos Açores. Está a decorrer na Graciosa mais uma edição do Inova Açores, Academia Jovem de Ideias Inovadoras, uma iniciativa da Direção Regional da Juventude. No total estão a participar 93 jovens do 2º e 3º ciclo do ensino básico e também dos ensinos secundário, profissional e superior, integrados em 45 equipas que vão apresentar e defender as ideias inovadoras e os projetos de empreendedorismo que construíram e desenvolveram durante o ano letivo 25-26 na Academia Empreendedora Escola de Líderes. Durante esta semana, os jovens participantes, acompanhados por 45 professores, formadores e técnicos, vão expor os seus projetos à comunidade local, na Feira Inova Açores, e apresentar as propostas a concurso. A competição decorre até quinta-feira, último dia do evento.

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5: Lado B.
6: Ready? Yep. Don't sing on top of me, okay? Just press play. Okay, 1, 2, 3, 4.
5: Tudo na vida tem um lado A e um lado B. Chegou a altura de escolher o seu. Jumping Jack Flash é uma canção da banda de rock britânica Rolling Stones, lançada como single em 1968. Esta é uma das músicas mais populares e reconhecíveis do grupo e é até hoje o tema mais tocado pela banda nos seus espetáculos, cerca de 1.100 vezes. O tema foi incluído em várias bandas sonoras de filmes e foi regravado por vários artistas, nomeadamente Thelma Houston, Tina Turner, Peter Frampton, Johnny Winter, Leon Russell, Alex Chilton e ainda Aretha Franklin.
7: Lado B.

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22 horas. 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

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Islands in the Stream é uma canção escrita pelos Bee Gees e gravada por Kenny Rogers e Dolly Parton. Foi lançada em agosto de 1983 como o primeiro single do álbum de Rogers, Eyes That See in the Dark. O tema alcançou o número 1 no Billboard Hot 100 nos Estados Unidos, dando a Kenny Rogers e a Dolly Parton o seu segundo hit número 1, depois de Lady em 1980 e de 9 to 5 em 1981. De volta.

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